Muito bom dia. Daqui Maria Inês da Silva, do Rádio Badabing. É com grande prazer agora que vamos escutar o cantor Anish com a canção Lisboa.